0: Polícia Civil, onde foi registrado um termo circunstanciado de ocorrência por uso e consumo de entorpecentes. O homem, os materiais apreendidos e o veículo foram encaminhados para as providências cabíveis. Após 15 dias de paralisação, chegou ao fim a greve dos servidores dos Correios. Em assembleia realizada ontem, em quinta-feira, dia 24, os trabalhadores aprovaram o encerramento do movimento e começaram a retornar às atividades a partir das 22 horas, conforme determinação do Tribunal Superior do Trabalho, que considerou a greve não abusiva, autorizou a compensação dos dias parados e estabeleceu reajuste salarial de 4,09%. A paralisação havia começado em 10 de setembro, após a categoria rejeitar a proposta dos Correios, tendo como um dos principais pontos de divergência o plano de saúde. A decisão também manteve 73 cláusulas do acordo coletivo, enquanto os critérios para a compensação dos dias parados ainda serão definidos. A Secretaria Municipal de Agricultura de Alfredo Vasconcelos deu início às inscrições para a castração de cães e gatos machos, procedimento previsto para o dia 12 de outubro. Os interessados devem comparecer à Secretaria de Agricultura de segunda a sexta-feira, de 12 às 18 horas, levando RG, CPF, comprovante de residência e folha resumo do NIS. As vagas são limitadas e preenchidas por ordem de chegada. Por isso, a orientação é realizar o cadastro com antecedência. A iniciativa busca contribuir para o controle populacional de cães e gatos e promover ações de cuidado e proteção animal. Por hoje é só, outras notícias a qualquer momento. Continue com a gente.
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1: Se ligando, conferindo o nosso som, a nossa música. Aqui rola o que você gosta de ouvir. Bom dia para quem ligou o radinho agora, a turma do WhatsApp também, quem ouve a gente pela internet, o pessoal que está trabalhando, viajando, os estradeiros, os carreteiros, caminhoneiros. Obrigado. E você aí no retiro também, agarradinzinho, né? É, tem muita gente no batente. Olha, gente, saudade a gente mata. Cá entre nós, né? Nós falamos todo dia, nada contra as novinhas, mas a gente gosta é das velhinhas, das antigas. É, as saudades sertanejas, se é que você me entende. Vamos nessa por aqui na Rádio Que É Show.
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1: Faltam 3 para 5.

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1: Meus filhos.
2: Sobrinhos do Paulo.
1: Com essa música, algumas pessoas podem já saber, mas ela foi a primeira música sertaneja gravada no Brasil.

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1: 5 e 4.

0: Assim começa a correria de um novo dia. Na rádio que é show, o sertanejo bom demais da conta. 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
0: Hoje é sabadão, é dia de modão. Bom dia pra quem ligou o radinho agora. Obrigado pela companhia. Hoje é dia de matar saudades aqui na 93 FM. 5 horas, 8 minutos.

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1: 5h24.

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1: 5:27.

0: 5h36.
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2: 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Bom dia, Fábio e toda a família.

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1: Faltando 15 minutos para 6.

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1: Faltando 11 minutos para 6.
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9: 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Hoje é sabadão. Vamos juntos rezar a oração de gratidão no ar.
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10: O dia já clareou lá fora, a luz é a sombra de Deus. Estamos juntos, independente de cor, sexo ou classe social, unidos numa só fé. Na hora em que o sertanejo tira o chapéu, ergue as mãos aos céus. E junto com você, você e você também. Agradece pelo milagre da vida que se repete. Vamos agradecer pelo pão, pelo chão, o trabalho, a família, os sonhos que nos alimentam. Mais um dia chegou. É hora de agradecer por tudo que foi e tudo que será. O trem da vida é agora. E não marca dia nem hora para o passageiro descer. Por isso, viva intensamente o momento. Aproveite essa viagem que Deus nos proporciona, nos presenteia. Senhor, fazei de mim um instrumento de sua paz. Onde houver ódio, que eu leve o amor. Onde houver ofensa, que eu leve o perdão. Onde houver dúvida, que eu leve a fé. Onde houver erro, que eu leve a verdade. Ó Mestre, fazei que eu procure mais consolar que ser consolado, compreender que ser compreendido, amar que ser amado, pois é dando que se recebe, é perdoando que se é perdoado, e é morrendo que se vive para a vida eterna. Ei, seja do bem, semeie o bem sempre, que seja o seu propósito de vida na jornada de hoje. A luz é a sombra de Deus. Ao som da Ave Maria na viola caipira, reze comigo do outro lado do rádio a oração que Jesus nos ensinou. Pai nosso que estais nos céus, santificado seja o vosso nome. Venha a nós o vosso reino, seja feita a tua vontade, assim na terra como no céu. O pão nosso de cada dia nos dai hoje, perdoai as nossas ofensas, assim como nós perdoamos a quem tem nos ofendido. E não nos deixeis cair em tentação, mas livrai-nos de todo o mal. Pois teu é o reino, o poder e a glória para sempre. Que no dia de hoje o Senhor nos abençoe e nos guarde. E faça resplandecer o seu rosto sobre cada um de nós e nos conceda a sua graça, a paz, a sabedoria, a luz. Ó Senhor, dai-nos também a serenidade necessária para aceitar as coisas que não podemos modificar, coragem para modificar aquelas que podemos e sabedoria para distinguir uma das outras.

Oração de gratidão, momento de fé, de oração, é especial, como acontece todos os dias nesse horário, eu daqui, você daí, olha que bom, né, gente? Vamos agora em frente!

Vamos que vamos em frente, gente. Já tem muita gente no batente, né? É, a luta, a correria de um novo dia começa. Viva a nossa velha e boa rotina. Isso é bom demais da conta. O milagre da vida se repete. 6:07. Olha a hora, 6:07. Sons e emoções do Sabadão, dia de modão. 26 de setembro de 2026. Nós estamos juntos com você aqui na sua companhia sertaneja. Chamada a cobrar com os violeiros do Brasil, Divino e Donizete.

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0: E você que gosta da viola caipira, dos clássicos sertanejos, do encontro de violeiros, dia 18 de outubro, nós estaremos com a nossa caravana do Modão num show especial, o show Viola e Saudade, reunindo muitos violeiros no palco. E onde será? É na Praça do Forninho, em Barroso, no evento maravilhoso que é o Fest Arte, vai reunir artesanato, empreendedores, cultura, teatro e também teremos o show no domingo, né? Na parte do encerramento. É domingo 18 de outubro. É pertinho da gente aqui em Barroso. Aí vamos cantar uma hora e meia de clássicos sertanejos, tá? Aquelas que você não tem costume de ouvir, mas que você gosta muito, tá certo? Então, é o show Viola e Saudade, o show do encontro. Você não pode perder. É um show que está aí sendo lançado, inclusive, para fazer parte aí de outras festas que não sejam encontro de violeiros. É um projeto paralelo que está aí já prometendo ser muito interessante, tá bom? 18 de outubro, o show do encontro de violeiros, Viola e Saudade em Barroso, Fest Arte. Um abraço para a turma da MBA, especialmente a Renata e toda

aqui marca que é dia internacional para eliminação total das armas nucleares. Isso aí é só no título, né? Eles não querem eliminar nada, muito pelo contrário. Eles só aumentam, né? Os colarinhos brancos, os senhores da guerra. Vamos conferir aqui comigo também sobre o dia de hoje na história, o que está marcando do 169º dia do ano, tá certo? Faltam, sabe quantos dias para acabar o ano, gente? Faltam agora 96 dias. Estamos mais para lá do que para cá, literalmente falando, no sentido amplo da palavra. E a vida também está dizendo que está tudo desse jeito, tá? Vamos viver intensamente o momento presente. A lua é cheia, linda no céu, está um espetáculo. Nessa data, em 1909, foi fundado o cinema mais antigo do mundo em funcionamento. Até 2009, foi o Cine Pioneiro na Polônia. Nessa data, em 1936, nascia Luiz Fernando Veríssimo, escritor e jornalista brasileiro. Em 1945, nascia Gal Costa, cantora brasileira. Em 1977, a usina nuclear de Chernobyl foi aberta para uso oficial. E em 1993, Alain Prost tornou-se o tetracampeão mundial de Fórmula 1. Foi nessa data também de 1993 que entrou em órbita o POSAT-1, primeiro satélite português. 1994 iniciou o julgamento do atleta norte-americano O.J. Simpson. E em 2008 morreu o ator estadunidense Paul Newman. Acontecimentos registrados. Hoje você é o protagonista do seu tempo. Faça a diferença, seja do bem, semeie o bem sempre. Até porque quem pisa nos outros tropeça na vida. E aí não é legal, né? Vamos em frente, gente, vai dar tudo certo. 6h18, e o cafezinho tá pronto. Coisa boa. Tem muita serração pelas bandas de cá, hein? Um dia branco começa.

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2: 6 horas 24 minutos.

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0: Estamos de volta, gente. É, o horário eleitoral político, ele segue até quinta-feira que vem, tá entendendo? É, tanto às 7 horas da manhã, com 25 minutos que a gente pausa a programação, e esses blocos de comerciais aí também intercalando com a divulgação da campanha política, que é tudo o lei, é tudo obrigatório. Até quinta-feira que vem, com relação ao primeiro turno. No segundo turno já é menos volumoso, mas teremos, né? Isso é de acordo aí com as situações, caso o Estado tenha o segundo turno e também a nível nacional. Aí eles vão recalcular o tempo, mas é bem mais reduzido. Bem, vida que segue, vamos por aqui na nossa manhã, abraçando você que já está na luta, no trabalho, a turma aí da Zona Rural, os amigos dos retiros. Ô, moçada, obrigado pela companhia de sempre, tá bom? Abraço pro pessoal na Fazenda Ventarola, especialmente o senhor Toninho da Ventarola. O senhor Toninho essa semana, né? Tava chique, né? É, dando entrevista pro pessoal aqui da 93, falando do assalto, né? O assaltamento na estrada de Piedade do Rio Grande que tá começando, que iniciou. O senhor Toninho tá lá, né? O senhor Toninho da Ventarola, todo estiloso, né? Aí, Viviane, Paulo, pessoal do Nova Mídia, obrigado. A equipe do jornalismo teve lá registrando. Você viu, né? Durante a semana divulgamos e também tá aí nas redes sociais. @jornalismo93FM. O pessoal da obra é ligado, especialmente o Paulinho, nosso amigão aí, obrigado pela audiência, super manhã, pessoal que vai chegando aí na construção, né? É 6h35 agora, de manhã o reloginho gira mais rápido, é o pessoal que daqui a pouco começa, né? E bota o radinho do lado e vai que vai, tem a garrafinha de café também e desse jeito, vamos aí, romper o dia, né? 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E vamos que vamos em frente, gente. Daqui a pouco uma mensagem especial para você pensar sobre as coisas da vida. 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Tá chegando o Minuto Agro com Valdir Barbosa, Rede Tassati.
1: Itatiaia Agro. O excesso de chuvas nas principais regiões produtoras de cana-de-açúcar reduz a colheita, consequentemente a moagem da cana, retardando a produção de etanol e açúcar, que sobem os preços no mercado para o consumidor. Em São Paulo, as chuvas impediram o transporte da cana já colhida, limitando a disponibilidade imediata do combustível, que registrou forte alta. Aqui também o etanol subiu. Algumas usinas no interior paulista estão com produção praticamente paralisadas. Relatório da CIAMIG mostra que o etanol subiu de R$ 4,03 para R$ 4,21 o litro entre os primeiros 15 dias de setembro, uma alta de 4,5%. Pesquisa mostrou o etanol valendo R$ 4,21 em Belo Horizonte, R$ 4,41 em Uberaba, R$ 4,44 em Uberlândia. O preço do açúcar também vai subindo, mas varia muito quando se compara com o etanol. Existem várias marcas que dão chance ao consumidor de pagar menos. Pintaram no mercado duas marcas de açúcar valendo R$ 9,00 o pacote de 5 quilos e outro de R$ 13,99. Mas quando se busca qualidade garantida de um açúcar cristal, aí o preço está chegando a R$ 22,00. Já esteve na faixa de R$ 18,00. Com atraso nas colheitas devido às chuvas, tem usina prevendo o encerramento das atividades em dezembro ou janeiro. No momento, a moagem para o etanol impede uma melhor oferta do açúcar, com previsão de altas imediatas nos preços. O etanol, que também subiu, continua sendo pressionado principalmente no mercado paulista. Se o açúcar e o etanol continuarem subindo, a indústria e o consumidor vão sentir os efeitos na pele. Dos estúdios da Rádio Itatiaia, em Belo Horizonte, para o Itasat, Valdir Barbosa.

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Utilidade pública, prestação de serviços, Grupo Zelo comunicando. Falecimento de Cláudio Augusto Esteves Ribeiro. Está no Memorial 4 do Complexo Zelo, e sepultamento será às 15 horas de hoje no cemitério Boa Morte. Cláudio Augusto Esteves Ribeiro. Grupo Zelo comunica o falecimento de Antônio Lino Camargo. Está na capela de Antônio Carlos e sepultamento no cemitério de Antônio Carlos às 11 horas da manhã de hoje. Antônio Lino Camargo. Grupo Zelo comunica o falecimento de Cláudia Patrícia Castro de Paula. Está no Memorial 2 do Complexo Zelo a partir das 10 horas da manhã e sepultamento será às 16 horas no Parque Repouso da Saudade. Cláudia Patrícia Castro de Paula. Grupo Zelo comunica o falecimento de Eva Domingues Rezende de Siqueira. Está no Memorial 3 do Boa Morte e sepultamento será a partir das 16 horas no cemitério Boa Morte. Eva Domingues Rezende Siqueira. Comunicou o Grupo Zelo, informações 2110-0019. 2110-0019.

0: Quando mais jovem, por causa de meu caráter impulsivo, tinha raiva e, na menor provocação, explodia magoando meus amigos. Na maioria das vezes, depois de um desses incidentes, me sentia envergonhado e me esforçava por consolar a quem tinha magoado. Um dia, meu professor me viu pedindo desculpas depois de uma explosão de raiva e me entregou uma folha de papel lisa dizendo: "Amácia." Com medo, obedeci e fiz com ela uma bolinha. Agora, voltou-me a dizer: "Deixe-a como estava antes." É óbvio que não pude deixá-la como antes. Por mais que eu tentei, o papel ficou cheio de marcas. Então disse-me o professor: "O coração das pessoas é como esse papel. A impressão que neles deixamos será tão difícil de apagar como esses amassados." Assim, aprendi a ser mais compreensivo e mais paciente. Quando sinto vontade de estourar, lembro-me deste papel amassado. A impressão que deixamos nas pessoas é impossível de apagar. Quando magoamos com nossas ações ou com nossas palavras, logo queremos consertar o erro, mas muitas vezes é tarde demais. E para completar, alguém já me disse certa vez: "Devemos falar somente quando as palavras forem tão suaves como o silêncio."
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0: Faltam 5 para 7.
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0: Estamos de volta com a nossa programação. Olha aí, sabadão, dia de modão. Sons e emoções do dia 26 de setembro de 2026. A nossa música no ar e você aí. Muita gente no batente. 7h25 agora. 93 a rádio que é show. 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
1: 7:33.

0: Rick Renner, Fujona, Casebre de Palha, Matão e Matias, teve ainda Tião Carreiro e Pardinho, a coisa tá feia. Os caras pareciam ser profetas, né? Música de 40 anos atrás, tão atual. É uma loucura, loucura. 40, 50 anos, estão mais atuais que nunca. 7h44 a hora agora, Drogaria Globo, tradição no Jardim do Globo. Alô, Marcinha, acorda a turma aí. Marcelo, Tilau, Tatiana, vamos em frente. 7h44. Bom dia, comadre Marilene, tá ouvindo a gente? A família Moreira. A família Moreira vai reunir hoje, né? É, em Barroso. Essas reuniões de família são muito importantes, muito boas, né? É, e um privilégio. Aproveitem bastante. Reunir os primos, os tios, né? É, os pais, os avós, tendo esse privilégio é uma maravilha. A família é a raiz, é a base de tudo. Vamos que vamos em frente. 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Tá certo? Vamos que vamos, em frente, gente. Muito mais som, muito mais música. É sabadão, é dia de modão. Recordar é preciso.
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2: Faltando 13 minutos para as 8 horas.
0: Previsão do tempo para nossa região hoje, região das vertentes, Barbacena, atenção, dia de sol com muitas nuvens, como já se comprova, tá? Período de céu nublado e à noite poucas nuvens. Aliás, estão aí relatando, inclusive, um alerta sobre uma possível onda de calor que pode se iniciar nesse fim de semana e pode sobrar para nós aqui pelas bandas de cá também, segundo informações meteorológicas. Hoje é um dia que não há previsão de chuva, tá bom? A mínima 16 e máxima 28 graus. A informação é climatempo.com e você ouve aqui.

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1: Faltando 5 minutos para as 8.

Música sertaneja, pra quem gosta de música sertaneja, saudade a gente mata. Durval e Aladim, Espelho Quebrado, às 7h59. Daqui a pouco eu volto, aí a gente vira o disco, tá? Aí a gente vai pra atualidade, certinho? Sabadão é dia de modão.

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17: 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Bom dia, Fábio e toda a família.
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17: Dia 18 de outubro, show Viola e Saudade no Fest Art em Barroso, um domingo, 7 horas da noite, um evento maravilhoso. É isso aí, voltamos com mais no ar. Sabadão, 26 de setembro de 2026. Nós estamos juntos com você aqui na Rádio Que É Show. 93, a Rádio Que É Show. Barbacena, Minas. 8 horas e 7 minutos, belíssimo fim de semana pra você. Eduardo Costa, Deus é Caipira.

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1: 8 horas, 17.

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2: Vamos em frente, gente, no astral legal de uma nova manhã. Nova vida, novas oportunidades. 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Alô, você também da Emerson Car. Fala, amigão. Olha o Emerson Car aí. O pessoal do Supermercado União, no Boa Morte também. Obrigado pela audiência. 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Bolo de aniversário na Aurora. Os nossos amigos aí também. 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Pneuzão pro seu carrão. 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Aqui tem muito mais música, 8h43.
3: Que tipo de pessoa vive aqui? Conta uma lenda popular do Oriente que um jovem chegou à beira de um oásis junto a um povoado e, aproximando-se de um velho, perguntou-lhe: que tipo de pessoa vive nesse lugar? O velho pensou um pouco e, antes de responder, perguntou-lhe: que tipo de pessoa vivia no lugar de onde você vem? O rapaz, sem precisar pensar, respondeu-lhe informando que no local de onde vinha só viviam pessoas perversas, más, egoístas e desonestas. E por isso mesmo, encontrava-se bastante satisfeito de ter saído de lá. O velho pensou mais um pouco, sorriu docemente e respondeu-lhe: é o que você haverá de encontrar aqui. No mesmo dia, um outro jovem se aproximou do oásis para beber água e, vendo o ancião, perguntou-lhe: que tipo de pessoa vive neste lugar? O velho novamente pensou um pouco e, antes de responder, perguntou-lhe: que tipo de pessoa vivia no lugar de onde você vem? O rapaz, alegremente, como se recordasse bons momentos, respondeu que seus companheiros eram pessoas magníficas, amigas, honestas, hospitaleiras, e que por isso mesmo sentia tanto por tê-los deixado. O ancião olhou profundamente para o jovem e respondeu-lhe: é o que haverá de encontrar aqui. Um homem que havia escutado as duas conversas perguntou: mas como é possível dar respostas tão diferentes à mesma pergunta? E mais uma vez o mestre respondeu: cada um carrega no seu coração o que vai encontrar. Aquele que não encontrou nada de bom nos lugares por onde passou, provavelmente não vai encontrar outra coisa por aqui.

0: 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Agora, 8 horas 51 minutos. Aqui rola o que você gosta de ouvir, curtir e conferir. Bom dia, gente que se liga na gente. Fim de papo, mas segunda-feira a gente volta para acordar a cidade, a região de bem com a vida, às 5 da madrugada, tá bom? No estilo do som sertanejão. Na sequência, Marcelo Santana tem Amanhã Legal. É isso aí.
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9: Opa! Bom dia para você. 9 horas e 4 minutos. Estamos chegando pela 93. A Rádio Que Show, eu sou o Marcelo Santana. Vamos juntos nessa viagem. A partir de agora, no ar o nosso Manhã Legal. Só vem comigo. Bom dia.

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2: Pronto, tamo junto e misturado. Pela 93 FM, a Rádio Queixou. Eu sou Marcelo Santana, a partir de agora, juntos com mais um Manhã Legal. Hoje, sabadão, dia 26 de setembro de 2026. Hoje é o Dia Nacional dos Surdos, é o Dia Europeu das Línguas, é o Dia Interamericano das Relações Públicas, é o Dia Internacional do Coelho, é o Dia Internacional para a Eliminação Total das Armas Nucleares, é o Dia Mundial da Contracepção, é o Dia Mundial do Mar e também é o Dia dos Primos. Oi, primo, bom dia. Oi, prima, bom dia. Estamos juntos misturados no 93. Os indicadores econômicos: o dólar comercializado a R$ 5,18, o euro a R$ 5,90 e as cadernetas de poupança com rendimento de 0,5%. A galera na expectativa da melhoria do tempo. Gente, fez frio essa semana, hein? Que loucura! E a previsão do tempo para hoje, sabadão, aqui na nossa Barbacena querida, é a mínima de 16 e máxima de 28 graus. Já dá uma esquentada boa, né? Ajuda e ajuda bastante. Mínima de 16 e a máxima de 28 graus. O sol com muitas nuvens durante o dia e períodos de céu nublado. E à noite, com poucas nuvens, aí é bom demais da conta, como diz o meu compadre Vandeir Antunes. Maravilha, gente! 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Começamos bem o nosso Manhã Legal. Alex Warren, na programação Top.

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1: Bom dia pra você, 9 horas e 13 minutos. Tá ligado na 93, a Rádio Que Show e o nosso Manhã Legal.

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2: Bom dia pra você, 9 horas e 22 minutos, essa é a 93, a Rádio Que Show, e as primeiras da manhã pra você. O presidente Lula anuncia a proibição das bets há 9 dias das eleições. O presidente vai editar uma medida provisória e, através de um projeto de lei encaminhado ao Congresso Nacional, que deve propor pena de 4 até 6 anos de prisão para quem explorar ou operar as apostas online, mesmo para empresas amparadas por leis estrangeiras.

entidades liberais publicam um manifesto em defesa do mercado de bets do Brasil. Assinam um documento o Instituto Livre Mercado, o Instituto Liberdade, o Ranking dos Políticos, o Clube Farroupilha e o Lola Brasil, a Organização Atlantos e a Juventude Libertária do Sergipe. Associação Nacional de Jogos e Loterias, a ANJL, vai à justiça contra a proibição e pede indenização ao governo. A ANJL afirma que a medida ameaça em empregos e também arrecadações e poderá levar mais de 30 milhões de apostadores ao mercado ilegal. A entidade cobra ressarcimento de outorgas de 30 milhões de reais. Greve dos Correios terminou após 15 dias. O fim da paralisação foi aprovado em assembleia realizada na noite de quinta-feira, dia 24, após decisão do Tribunal Superior do Trabalho, TST, sobre o dissídio coletivo da categoria. Além de determinar o retorno ao trabalho, o TST fixou o reajuste salarial de 4,09% e autorizou a compensação dos dias parados. Essa é a 93 FM, a Rádio Que Show. É mais música, é mais informação para você. Bom dia para você ligado no Manhã Legal. Tá aí o som da minha amiga Lúcia, lá de José Luiz.

0: Essa é mais uma da série Cante Comigo, né? Mas aí a voz já fica embargada porque, lamentavelmente, perdemos o cantor Rick, né, essa semana. Rick Renner, ela é demais, na programação 93, né, Fim? Em falar ainda do acidente, né, que lamentavelmente veio a morte do cantor Rick. O jornal Globo apareceu com fotos inéditas, né, do impacto do acidente do helicóptero que matou o cantor Rick da dupla com Renner, né. Outras quatro pessoas também, em Urubici, na Serra de Santa Catarina. As fotos revelam a fuselagem da aeronave destruída, peças espalhadas pela área de vegetação fechada, né. No registro aí é possível, inclusive, observar a cauda do helicóptero partida, né, presa entre galhos e troncos de árvore. Realmente foi um acidente terrível, né, gente? A matrícula MGK também aparece visível na parte estrutural da mecânica do helicóptero. O acidente é investigado pelo Centro de Investigação e Prevenção de Acidentes Aeronáuticos, CEMIPA, órgão da Força Aérea Brasileira, e também pela Polícia Civil de Santa Catarina. Foi na noite de quarta-feira, o CEMIPA informou ter localizado a caixa preta do helicóptero, né? O órgão finalizou a etapa inicial da investigação e, nessa primeira fase, os investigadores do CEMIPA, eles vão coletar os dados, né, verificar os danos causados e vão levantar muitas informações relevantes para a apuração que vai determinar fatores que levaram ao acidente. A próxima etapa será a fase de análise de dados. Muito lamentável, o tempo não estava bom, né, e mesmo assim o piloto insistiu em fazer o voo, e que lamentavelmente vitimou o cantor Rick da dupla Rick e Renner. 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Daqui a pouquinho tem mais, muito mais música pra você, não saia daí.
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1: Essa moda apaixonada demais. Eu não queria viver uma história dessa não, viu?

0: Ei, Ferrugem! Me bloqueia na programação 93 FM, a rádio número 1 de toda a região, Glória Groove! E o nosso primeiro beijo! Diego Vitor Hugo, desbloqueado e muito mais pra você na 93 FM, a rádio que show aqui no nosso Manhã Legal, de bem com a vida! 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Bom dia para você, bom dia também para o meu amigo Fábio, o Silmar, a turma lá da Brasiliana Delivery, que tá ligado com a gente, que tá valendo promoção, hein? 999-25-2750 é a promoção para você na manhã de sábado na 93 FM, a rádio número 1 de toda a região. Faltando 3 para as 10, já posicionado ali, meu amigo Thiago Rossi com as principais notícias da semana. Olá, Thiago, muito bom dia. Seja sempre bem-vindo direto da redação aqui na 93.
1: Bom dia, Marcelo Santana.
0: Bom dia. Tudo bem?
1: Tudo. Tô chegando aqui com algumas notícias que foram destaque em Barbacena nesta semana. A gente começa com uma notícia internacional. Isso porque a quarta temporada do The Voice Gerações, da RTP1, terminou no último domingo com vitória do grupo Encanta Modas, da equipe da mentora Marisa Liz, escolhida pelo público. Só que a barbacenense Lohane, que formou o trio Lola e os Myers, com os irmãos cariocas Vitor e Renan Maier, chegou à grande final pela equipe de Michael Carreira e encerrou a competição entre as 8 finalistas após apresentar Sweet Child of Mine. O trio havia conquistado 3 cadeiras nas provas cegas ao cantar Blackbird dos Beatles e avançou à final depois de interpretar Your Song de Elton John na semifinal, marcando uma participação de destaque para a artista de Barbacena. Lembrando que essa edição do The Voice Gerações aconteceu no país Portugal. E o atleta e jogador de xadrez Luiz Gustavo, natural aqui de Barbacena, foi convocado para representar o Brasil nos Jogos Surdo-Olímpicos de Inverno de 2027, que serão realizados na Áustria. Só que para viabilizar a participação, ele está promovendo uma campanha de arrecadação com meta de R$20 mil, destinado a cobrir os custos como inscrição, passagens e hospedagem. Em agosto, ele representou o país no Campeonato Pan-Americano de Xadrez para Surdos, no Equador, onde ficou em terceiro lugar no Blitz e em quarto no Xadrez Clássico. A viagem gerou despesas com transporte, hospedagem e alimentação, além de problemas no retorno após perder uma conexão devido a um atraso. Agora o atleta precisa arrecadar recursos, já que somente a inscrição para a competição custa mais de R$9 mil. A campanha pode ser encontrada no Instagram, @luizgustavoow_, e também no site vaquinha.com, com o título Do Brasil à Áustria, ajude Gugu a representar nosso país. E as obras de asfaltamento de 13,4 quilômetros da MG-338, que liga Ibertioga à Piedade do Rio Grande, tiveram início na última quarta-feira, com uma solenidade no entroncamento de Santana do Garambel. A ordem de serviço foi assinada no último dia 17 de setembro, após a conclusão do licenciamento ambiental, e o projeto prevê investimento de R$ 41 milhões de reais, com execução pela empresa LCM Construção e Comércio. A pavimentação da chamada Estrada de Piedade é uma reivindicação antiga dos moradores da região, que enfrentam poeira, lama e buracos, além de ser considerada importante para o escoamento da produção agrícola, o abastecimento e o acesso a serviços de saúde e atendimentos administrativos em outros municípios. O evento de inauguração das obras contou com a presença de diversas autoridades, entre elas os prefeitos de Barbacena, Piedade do Rio Grande e também do deputado estadual Dorgal Andrada, do secretário de Estado de Infraestrutura Pedro Bruno e do diretor-geral do DR Minas Gerais, Matheus Novaes. Agora falando de polícia, um homem de 47 anos foi preso após atropelar um agente de trânsito durante uma operação de fiscalização de transporte clandestino de passageiros na tarde da última terça-feira na Praça Conde de Prados, a Praça do Globo, aqui no centro de Barbacena. Segundo a Polícia Militar, o agente de 49 anos determinou a parada de um Citroën C3 preto, mas o condutor teria acelerado em sua direção, atingindo a perna e a mão do servidor, que precisou ser levado para atendimento médico. O motorista fugiu do local, mas foi localizado e abordado no trecho entre um posto de gasolina e a colônia Rodrigo Silva, com o pneu traseiro direito do veículo furado. Ele foi preso por atropelamento, evasão do local do acidente e direção perigosa, sendo encaminhado à Delegacia de Polícia Civil. O veículo, por sua vez, foi apreendido e removido para um pátio credenciado. E o Ministério Público de Minas Gerais deflagrou na última quarta-feira a Operação Deja Vu contra uma organização criminosa suspeita de atuar no tráfico interestadual de drogas em grande escala. Ao todo, foram cumpridos 13 mandados de prisão, 30 de busca e apreensão e 26 de sequestro e bloqueio de bens em Juiz de Fora, Barbacena, Piau e Belo Horizonte. Segundo o Ministério Público, o grupo utilizava a cidade de Juiz de Fora como base logística e teria movimentado mais de 70 milhões de reais em 18 meses. A investigação aponta ainda o uso de imóveis, veículos adaptados e empresas para o transporte de drogas e lavagem de dinheiro. Durante a operação foram apreendidos veículos, arma, imóveis e drogas, além da localização de um laboratório de refino e um bunker usado como depósito. Bem, Marcelo, por enquanto é isso. A gente volta com mais informações a qualquer momento na nossa programação direto da redação. Lembrando sempre que se você quer ficar bem informado, então fica ligadinho aqui na 93FM. Um abraço e até mais.
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23: Bom dia.
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23: Você tá ligado na 93, a Rádio que é show. Eu sou Marcelo Santana e esse é o nosso Manhã Legal. Só vem comigo no clima, no astral da manhã 93.

Participando com a gente, 999-25-2750. É o Super Zap da 93 FM, a rádio número 1 de toda a região. É você ligado na 93, a 93 sempre, sempre ligadíssima em você. 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Ok? Sempre, sempre participando com a gente aqui nas manhãs da 93 FM, a rádio número 1 de toda a região. Gente, ao que tudo indica, agora vai dar uma esquentada, né? A primeira onda de calor da primavera começa hoje, neste sábado, dia 26, em partes do centro-oeste, sudeste e também do sul do Brasil. No Pantanal, os termômetros já podem passar a casa dos 40 graus. O sol predomina em grande parte do país, mas a chuva volta ao Rio Grande do Sul, né? Castigando o Rio Grande do Sul e ganha força no domingo, dia 27. O Instituto Nacional de Meteorologia, o INMET, emitiu um aviso vermelho de onda de calor até quarta-feira, dia 30. Ele abrange todo o Mato Grosso do Sul, Paraná e São Paulo, além de algumas áreas de Mato Grosso, Rio de Janeiro e também das nossas Minas Gerais. A previsão é de vários dias seguidos de temperaturas muito acima do habitual nesses locais. Os belo-horizontinos, né, a capital Belo Horizonte, deve se preparar para enfrentar um fim de semana, né, de altas temperaturas em meio a essa onda de calor que deve atingir diferentes regiões aí. De acordo com a Defesa Civil, a máxima estimada para este sábado em Belo Horizonte é de 33 graus. A nossa Barbacena querida, a previsão é de 29. É um calorzinho que já está chegando e todo mundo gosta, né? Bom calor, né? Seguimos na boa na 93, a rádio número 1 de toda a região. Tem promoção, tem informação e boa música toda hora.

0: Direto no Túnel do Tempo. É o trio da Neguiza. Take on me. Ainda Danilo e Davi, não mexe nas minhas gavetas. Gustavo Lima. E muito mais pra você na programação 93. Continue participando com a gente. 999-25-2750. É o zap da 93FM bombando na programação 93. 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
6: Bom dia, 10h37. Tá ligado no Manhã Legal?

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2: Maravilha, gente! Você...

0: Ligado da 93 FM, a rádio número 1 de toda a região. Um abraço muito especial para nossa amiga Lúcia, lá de José Luiz. Ela estava perguntando, Marcela, onde fica a rádio 93? Tá? Perto do Hospital Escola aqui, viu, galera? No bairro Vilela, tá bom? Alô, Lúcia, bom dia para você. Rogério Salvador, meu amigão, tá ligado com a gente. Dona Marilene, bom dia. De bem com a vida, ligada na 93. Maria José também tá ligada com a gente lá no bairro Aguada. Alô, Magali, bom dia. Bom dia, Magali, lá do bairro São Sebastião. Meu amigão Miguel também tá ligado, tá sintonizado com a gente na 93. José Queiroz, bom dia, meu nobre. Ele tá ligado com a gente lá no bairro do Carmo. É bacana ver essa galera bacana ligada na 93 FM. Alôzão também, quem tá ligado com a gente na 93 FM aí, sempre é meu nobre amigo que tá ligado aí, o Léo, o grande Leonardo, lá no Caeté. Bom dia pra você, meu rei. Elza, bom dia, Elza, tudo bem com você? Alô também, a Cláudia do bairro do Carmo tá ligada, tá sintonizada. A Alba sempre se liga na 93. Oi, Alba, bom dia pra você, viu? Alô também pra Ângela, tá sempre ligada, tá sempre sintonizada na 93, a Rádio Que Show. A Fernanda ligada com a gente aqui na 93 FM. A Fernanda é sempre cadeira cativa aqui na manhã. É ou não é, Fernanda?
1: Bom dia, Marcelo Santana. Aqui é Fernanda do bairro do Cotó. Ligadinha nesse programa também. Ah. Não esquece de mandar um alô pra mim, não. Ótimo final de semana. Beijo.
0: Valeu. Tamo junto e misturado, viu, Fernanda? Todo mundo ligado na 93 FM. Dona Marilene mandou aquele coraçãozão bacana. Ô, Dona Marilene, um abraço pra senhora. De coração mesmo, viu? Sempre ligado aí. Meu amigo também Rogério Salvador, tá ligado na 93 FM. A Daiane lá no Nova Suíça também. 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Vai chegando esse horário, 5 para 11, irmão. A boca fica cheia d'água, né? Daqui a pouquinho tem mais, muito mais pra você, não saia daí, eu volto já.
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4: Bom dia pra você, tá ligado na 93 FM, a rádio que é show. Eu sou Marcelo Santana e esse, claro, é o nosso Manhã Legal.

Bacana, galera! Tem prêmios pra você no 93. Daqui a pouquinho tem sorteio, né? Você pode participar ainda, 999-25-27-50. 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É isso aí, Fabinho, mandando bem, tô gostando de ver. Então participe aí, galera, 999-25-27-50. Hulk, de volta a Belo Horizonte. Será que tá voltando pro Galo? Nada disso, gente, nada disso. Belo Horizonte será palco da primeira edição do Hulk Run. É a corrida de rua criada pelo atacante Hulk, ex-Atlético Mineiro. O evento é amanhã, domingo, será realizado lá na Pampulha e terá provas de 3, 5 e 10 km. Além de caminhada, o percurso Kids de 1 km, né? O jogador que atualmente defende o tricolor carioca, o Fluminense, retorna à capital mineira para participar aí da corrida que leva o seu nome. A prova é a primeira corrida de rua temática idealizada por um jogador de futebol em atividade no Brasil. A proposta é reunir corrida, entretenimento e ações sociais em um evento voltado para diferentes públicos. Bacana, o Hulk não é fácil não, viu? Ele é. Nota mil. Muito legal. Hulk Run, amanhã, dia 27 em BH. Quero falar de Paola Oliveira. A mulher tá na crista da onda, né? Teve aquele comercial, ela e o Diogo, né? Todo mundo ficou de rumores de uma volta do relacionamento, mas é meramente profissional, né? O contato. Mas eu quero falar que Paola Oliveira, ela não pode ficar fora do carnaval, né, gente? Ela está de volta ao carnaval e com uma nova coroa. Depois de se despedir da Grande Rio em 2025, a atriz foi anunciada como a rainha da bateria da Imperatriz Leopoldinense para o Carnaval de 27. O retorno foi oficializado na última quarta-feira, dia 23, mas a história começou a ganhar força meses antes, quando a belíssima atriz prestigiou aí a festa julina da Escola de Samba. A coroação oficial está marcada para o dia 17 de outubro, na quadra da Imperatriz Leopoldinense, quando Paola será apresentada à frente da bateria Swing da Leopoldina. E ela tem um swing, né? Ela tem, como diz a turma, ela tem o molho, ela tem o tempero. Haha! Paola de volta ao Carnaval do Rio! Olha o Belo! Música do Hit, Transas! Pagodaço legal da 93, bom dia! Tá curtindo a programação, não tá? Eu sei que você tá gostando! Bom dia! 11 horas e 6 minutos, tá ligado no Manhã Legal!

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0: Ih, que saudade, hein, gente? Que saudade, hein? Peguei você cantando essa música também. Marília Mendonça, Maiara e Maraíza, Esqueça-me se for capaz. Participe com a gente, 999-2527-50. É o zap da sua 93FM, a Rádio Que Show, claro. Tá valendo pra você uma pizza gostosa da Brasiliana Delivery. Então, se fosse você, participava com a gente na boa aqui na 93FM, a rádio número 1 de toda a região. Participe aí, galera! Na 93, a rádio líder de toda a região.
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0: Futebol anda parado, né, pessoal? A seleção brasileira, que fez um amistoso, empatou em 1-1. Continua não convencendo, né? Então, mas eu quero falar agora de futebol, porque um assunto que está envolvendo o futebol e envolve todo o Brasil, né? É o impacto aí da proibição de apostas e jogos virtuais online no Brasil, né? O anúncio da proibição de apostas e jogos virtuais online no Brasil pelo governo do presidente Lula altera o cenário comercial da indústria do esporte nacional, especialmente, né, o futebol. A decisão detalhada dessa sexta-feira pelo ministro da Fazenda será formalizada via medida provisória e invalida, né, de forma imediata novos aportes financeiros nas plataformas que funcionarão até o início de outubro, apenas para o resgate de saldos pelos apostadores. Além do bloqueio às operações financeiras dos sites, a determinação exige a retirada total de marcas e apostas do mercado de publicidade até as 23h59, dia 5 de outubro. Agora deixa eu falar para você do impacto disso no futebol, principalmente no futebol mineiro, né? O impacto em Atlético e Cruzeiro. A medida afeta a principal fonte de patrocínio das equipes brasileiras. Em Minas Gerais, Atlético e Cruzeiro mantêm contratos de alto valor em marcas do setor, né? O Galo tem vínculo com a H2Bet desde janeiro de 2025, com um aporte fixo de 180 milhões de reais até o final do ano de 2027. 60 milhões anuais. O valor que pode superar aí 200 milhões.

0: milhões com gatilhos e metas. Já a raposa, que estampa a Bet Nacional no espaço master da camiseta, né? Em acordo válido até dezembro de 2027, recebe valores fixados entre 50 milhões e 60 milhões por temporada, bem como variáveis por metas esportivas, quase igual ao do Galo. Agora o impacto forte é no Flamengo, que estima a perda de 400 milhões de reais. No cenário nacional, o caso de maior montante é o do Flamengo, cujo contrato de patrocínio master alcança a marca de 270 milhões ao longo do vínculo. Em nota oficial emitida ontem, sexta-feira, o clube carioca defendeu a regulamentação e fiscalização contra o jogo ilegal e proibição total. Em entrevista ao Metrópolis, o presidente do Flamengo, Luiz Eduardo Batista, ele declarou que o encerramento das operações pode gerar uma perda estimada em 400 milhões de reais para a agremiação carioca, somando valores diretos de patrocínio e também acordos indiretos. Dirigentes de Cruzeiro, Flamengo e outros clubes do Brasil se manifestaram em bloco contra a proibição, citando a disparidade financeira em relação a mercados internacionais com consequência do fim dos contratos. Portanto, impacto forte aí no futebol brasileiro. E o futebol retorna, né? Dia 3 tem o Atlético em jogo contra o Bragantino, é jogo atrasado. E dia 8 segue aí normalmente o Brasileirão 2025 e a nossa seleção na data FIFA fazendo os amistosos. As notícias do esporte, claro, aqui pra você no 93 FM, dentro do Manhã Legal.
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6: A rádio que é show, 11h33, bom dia, última chamada pra você, hein, participe. 999-25-2750, tá valendo promoção pra você, quem sabe, você pode faturar na boa, aquela promoção legal da Brasiliana, delivery, participe aí.
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1: Legal! Bacana, galera! Vários shows que são legal pra você na 93 FM. E agora, resultado de promoção no finalzinho do nosso Manhã Legal. Antes de qualquer coisa, um abraço muito especial aos nossos anunciantes Catalão Pneus de Anderson. Bom dia! 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Vamos lá, galera. Resultado de promoção para você aqui no 93. Para você que participou com a gente no 999-25-2750. 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Então vamos com o resultado de promoção. Nossa equipe já entrou em contato com a ganhadora, que foi a Ludmila Assis, né? A nossa colega Ludinha tá ligada na 93, lá no bairro São Sebastião. Bom dia para você, tá bom? O telefone final 1738. Faturou aquela pizza gostosa da Brasiliana. E eles vão entrar em contato contigo, vão entregar aquela pizza gostosérrima para você. Nossa querida Lurdinha, Ludmila Assis, sempre ligada na 93 FM, a rádio número 1 de toda a região. É isso aí, galera. Ponto final do nosso Manhã Legal. No próximo sabadão, estamos de volta a partir das 9 horas da manhã. E daqui a pouquinho, para você, tem o Túnel do Tempo. Mas antes, tem a propaganda eleitoral gratuita, tá bom? E já sabe, meio-dia 25 de volta na 93 FM com o Túnel do Tempo e os grandes flashbacks para você. É uma pausa rapidinho, já estamos de volta com o melhor da programação 93 FM, ok? É você ligado na 93 e a 93 sempre ligadíssima em você.

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9: Opa, boa tarde. Já estamos de volta na 93 FM, a rádio que show. Eu sou Marcelo Santana, tá chegando para você é o Túnel do Tempo com o melhor do flashback, muito flashback legal pra gente reviver aqueles momentos bacanas do passado. Tamo junto e misturado pela 93, boa tarde para você.
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1: Aumente o volume do seu rádio, tá no ar pra você mais uma edição do Túnel do Tempo. A primeira vem com o som romântico do Spandau Ballet pra você na programação top da região. Tá no ar o Túnel. Quanta saudade legal. Muito boa tarde.

0: Muito boa tarde para você, essa é a 93 FM, a Rádio Que Show e, claro, o nosso Túnel do Tempo, com o melhor do flashback. Aumente o volume do seu rádio, fique à vontade. É só flashback legal para você aqui na sua 93, a rádio número 1 de toda a região.
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0: Esse é o som do Man at Work, It's a Mistake, no finalzinho do nosso túnel do tempo. É isso aí, galera, daqui a pouquinho, às 10 mais da semana e no próximo sabadão, claro, a partir do meio-dia, o Túnel do Tempo, com muito flashback legal. Não saia da 93, eu volto já.
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19: E aí, turma, muito, muito boa tarde pra você, tá ligado aqui no 93 FM, a Rádio Que Show. Eu sou o Marcelo Santana, a partir de agora, às 10 mais, as 10 melhores da semana.

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2: Sim, claro, as melhores, as mais da semana. Aquelas que tocaram e claro, voltam no seu sabadão. Vamos lá, décima colocada entre as melhores da semana. Henrique Juliano, Conexão de Outra Vida. Essa música é linda, linda, linda.
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0: Esse é o grupo Menos é Mais. Brinda aí! É a sexta colocada entre as melhores, as mais da semana. Daqui a pouquinho, na viradinha dos comerciais, quinta colocada, não saia daí.
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10: Demorou nada. Tamo de volta com as melhores, as mais da semana. Muito boa tarde pra você, eu sou Marcelo Santana e são as mais aqui no 93, música de número 5.
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10: Que som legal, essa tocou demais.
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0: Mariana Fagundes!
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0: chama, que bandeirinha gostosa, viu?
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0: Mais uma vez ela, Simone Mendes, Direitos Iguais. Essa mulher não brinca em serviço. Ê, Simone Mendes. Vai devagar, mulher. É a primeirona, a mais da semana, na 93FM, a Rádio Que Show. Ainda rolou muito som legal pra você. Gente, tô indo nessa. Beijão de coração pra todo mundo. Tá chegando o Júlio Fonseca, meu nobre amigo Júlio, colocando fogo na tarde com 93 graus. Valeu, gente. Continue com o rádio ligado na 93, a Rádio Que Show. Valeu, tchau, tchau.
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20: Boa tarde para você chegando nas ondas da Rádio Que Show. A partir de agora, a temperatura sobe, sobe muito aqui na Rádio Que Show. Para você também sintonizado com a gente nas ondas da 1230, Correio da Serra. Muito obrigado pela sua companhia, pela sua audiência. Para você que está sintonizado com a gente também nas ondas da Conecta pela internet, muito obrigado pela sua companhia, pela sua audiência. 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Gente, último sábado de setembro já, hein? Último sábado de setembro. Tem base? Tem não, mas está no ar, ó.
21: Fonseca,
20: O seu clima do na sábado à tarde. O sol hoje tá brilhando mesmo, com força, né? Clima de verão pra você. Aqui você já sabe, é verão o ano inteiro? Com o sol então, papai? Ah, ninguém segura! Energia pra você, bora pra cima! Feliz sábado, um ótimo final de semana. No clima da 93 FM. Aqui, ó, é assim, ó. Se liga! Se liga!

0: faz isso então. Se você tá sintonizado, não mexe mais. A sua tarde aqui com a gente no clima do seu sábado à tarde. Vem curtir, vem divertir com a gente nas ondas do 93 graus. Começando assim, né, papai? 2:06, uma ótima tarde pra você.
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João Bosco e Vinícius. Maiara e Maraíza para você no fim de noite, na verdade estamos no início da tarde com você no 93 graus. Alô, você que está sintonizado, você pode participar com a gente no 99925-2750. Hoje a gente queria saber dos nossos ouvintes, você que está aí, inclusive para você faturar lanche do Mamonas Lanches, para você faturar um super brinde lá da banca do Alex, você vai dizer para a gente qual que é a sua melhor lembrança da infância. Olha que pergunta bacana, né? Qual que é a melhor lembrança que você tem da sua infância? Eu, se eu não tô enganado, né? Eu não me recordo, mas é uma festa que meus pais fizeram para mim de 8 anos de idade. O bolo era um campo de futebol assim, ó. Aí chamou a vizinhança, foi bom demais. Foi meu aniversário de 8 anos. A minha lembrança é essa. E você? Qual que é a sua lembrança? Conta pra gente, 99925-2750-1218. No clima do sábado à tarde, bebê. Aqui é assim, papai. Energia lá em cima pra você na Rádio Que Show.

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0: Zé Felipe e MC Dani. No clima do seu sábado à tarde, alô, um abraço para toda a turma de Pinheiro Grosso. Tá curtindo a programação com a gente, que beleza, hein? Tive lá quinta-feira, hein? Que noite abençoada. Participei com eles da adoração lá na Igreja da Sagrada Família. Que momento mágico, ó. Beijo para todos vocês de Pinheiro Grosso. Deus continue abençoando vocês. Ó, hoje a gente tá querendo saber de você qual a melhor lembrança que você tem da sua infância. Manda um WhatsApp pra gente contando. 999-25-2750 no oferecimento de Barbearia Cantarino, Casa Moreira e Cida Psicóloga.
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0: 2h27.
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16: Comigo e com você sintonizado nas ondas da sua rádio Q-Show. Ótima tarde para você, 2h34. 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Hoje a gente está querendo saber dos nossos ouvintes o que que cada um tem como melhor lembrança da sua infância. Hein? Manda para a gente, 999-25-2750. Isso aqui é vida, né, papai? Sábado à tarde, um solzão desse com 93 graus, imbatível. Vai.

0: Luan Santana pra você. Essa é um pouquinho antiga, né? Não chega a ser uma Explosão 93, não, mas é antiga e daqui a pouquinho tem uma Explosão pra você. E a nossa produção tá perguntando pra você: qual a sua maior lembrança da sua infância? A gente vai começar com a Alcione do Centro. Alô, Alcione, boa tarde.
1: Oi, Júlio, boa tarde.
0: Boa tarde, Alcione.
1: Enfim, o que eu mais gostava na minha infância são tantas lembranças, né? Mas eu amava a Vila dos Sargentos, quando tinha a Copa do Mundo, que a gente enfeitava aquela rua inteira, de ponta a ponta, que ali só tinha gente bacana, e pegava amora também para fazer suco de amora, em frente naqueles, no lote ali, naquelas coisas, né, nos eucaliptos. Ah, eu sinto muita falta dessa época de fazer bandeirinha. Minha mãe subia até na árvore, gente. Tadinha da minha mãe. Meu pai só ficava olhando. E eu lá, cuidado, mamãe, cuidado, a senhora vai cair. Minha mãe nem ligava. Gente, mas era uma alegria. Na Copa do Mundo, era muito lindo, muito lindo. Eu sinto falta.
0: Valeu, Sione, obrigado pela sua participação. E ó, você conta pra gente, 99925-2750, daqui a pouquinho tem mais participação pra você. Conta pra gente, qual que é a sua melhor lembrança da infância? As festas americanas também eram demais, hein, papai? Fala a verdade. Clareou, Diego Vitor Hugo. Ótima tarde. 2h43. Ela sofreu.

Henrique e Juliano, para você agora 2h51. Estamos perguntando para os nossos ouvintes qual é a sua melhor lembrança da infância. E aí, agora o Ricardo ali do São Geraldo.

0: Gustavo Lima e Ana Castela para você no oferecimento de Conecta, velocidade da internet para você e Oficina Modelo. Mamonas Lanches, daqui a pouquinho na volta, tem para você o Explosão 93, as inesquecíveis. 2h58.
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6: Agora é hora daquele momento das inesquecíveis, você da década de 90, final de 80, 90, início dos anos 2000. É hora da gente recordar. Mas hoje nossa primeira recordação vai ser também em clima de homenagem. Nós vamos voltar ao ano de 1998, já que a dupla Rick e Renner tem um seleto e vasto acervo musical, né? Tem umas que encaixam muito bem no 93 graus e é essa que a gente vai homenagear o Rick, que faleceu essa semana num acidente de helicóptero. E aí, ó, aqui é assim, né? No clima do 93 graus, mas a gente deixa a nossa homenagem pra ele também. Se você quiser curtir mais, Bandeira Antunes, Gabriel Assunção, todas as manhãs pra você aqui na 93 FM. Nós trupica, mas não cai. Homenagem ao Rick, da dupla Rick e Renner.
9: Nós

0: gosto. De 1998 pra você, Rick Renner, nossa homenagem do 93 graus. Ao Rick, faleceu essa semana. E a gente continua sintonizado no Explosão 93, trazendo as inesquecíveis pra você.
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Quem não se lembra dessa, hein? De 2000 pra você. Sempre, sempre, Jorge Aragão. Um ícone, né? Do samba pagode ali. Que deixou essa pérola musical pra gente que ele gravou no ano de 2000. E você continua sintonizado no Explosão 93. E tem algumas que são inesquecíveis internacionais, como essa aqui, ó. Pelo início você vai lembrar. Fala se não é bom demais, hein? Boa tarde pra você. Agora!

Companhia do Pagode pra você. Vai ralando na boquinha da garrafa, né? Isso é música de festa, mas que ninguém fica parado. E por falar nisso, então, ó, continua assim, ó, no clima do seu sábado à tarde. No Explosão 93. Terra Samba pra você. 3h21. Ótima tarde.

0: E agora, como é que faz?
1: Na prancha, pum, pum. 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
0: Pum, pum, pum. Tá dançando aí, né?
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0: tá dançando que eu tô sabendo. E tá que chega o WhatsApp. O povo curte demais. Lembrando os anos 90 pra você, Tchacabum, Tesouro de Pirata. É a música da onda, né? Que todo mundo curte e curte demais. E você lembra aqui no 93 Graus. E o Explosão volta no próximo sábado dentro da programação do 93 Graus. E você continua sintonizado. Agora o recadinho dos nossos amigos com os horários políticos, né? Os anúncios políticos. E a gente volta com 93 graus.
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0: 3:28.
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7: Comigo e com você, sintonizado nas ondas da Rádio Que Show. Vai seguindo a gente lá no Instagram, tá bom? @93FMBQ. Segue todas as plataformas, inclusive vem aí a partir de segunda-feira um novo jornal para você. Barbacena News, e você acompanha ao vivo também no YouTube, tá bom? Fique sintonizado então na 93FM. E aproveita que você tá aí no Instagram, tá ouvindo a rádio, segue também @locutorjuliofonseca. Vai ser um privilégio ter você também lá nas redes sociais. 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Preta Gil, sinais de fogo pra você. 3h37, ótima tarde. Que seu final de semana seja maravilhoso, igual você.

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0: Menos é mais, e Natanzinho? Hoje a gente tá querendo saber dos nossos ouvintes qual que é a melhor lembrança da sua infância. Conta pra gente no 999252750. Mesmo que não seja a melhor, qual uma boa lembrança que você tem da sua infância? Seja uma música, uma brincadeira, né? Alguma viagem. Conta pra gente no 999252750.
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0: Aqui você ouve as melhores com toda certeza, e tem babado também, né? Porque o Oruan, que tava com um mandato, né, de prisão preventiva, foi derrubado esse mandato, né? Porque ele está de volta aos palcos e ele escolheu o Complexo da Penha, na Zona Norte do Rio de Janeiro, para sua primeira apresentação, após conseguir um habeas corpus que derrubou a prisão preventiva que ainda estava em vigor contra ele. O rapper reuniu um grande público no show realizado ontem, após a decisão da justiça, que permitiu que ele responda ao processo em liberdade. A decisão foi tomada por unanimidade pela 8ª Câmara Criminal do Tribunal de Justiça do Rio de Janeiro, na última quarta-feira. Com a medida, Mauro Davi dos Santos Nepomuceno, conhecido artisticamente como Oruan, deixou de ser considerado foragido e passou a responder à ação penal em liberdade. Oruan é réu no caso, ao lado do pai, Marcinho VP, e de outros investigados, né, por uma suposta estrutura de lavagem de dinheiro ligada ao Comando Vermelho. E aí você ouve, né? Já que ele tá liberto. Olha aí, o som deles é Felipe, MC Tuto, Rodriguinho do CN. No clima do sábado à tarde, né, bebê? 3h44. Ótima tarde pra você, excelente final de semana.

0: Turma do Pagode pra você no clima do seu sábado à tarde. Pagodinho do bom, né, papai? Assim a gente gosta e gosta muito, né, não? É a cara do 93 graus, é a cara desse sábado lindo que está aí pra iluminar a sua vida. Daqui a pouquinho tem mais música pra você.
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0: 4 horas.
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19: E com você nas ondas da 93 FM, para você que está sintonizado pela internet também na velocidade da Conecta, para você que está na nossa queridinha 1230 Correio da Serra, agora é a sua participação, agora é o seu momento de pedir a sua música no 99925-2750. Faz o nosso WhatsApp pegar fogo, tá bom? Pede a sua música, manda pra gente que a gente vai rolar pra você e você ainda vai participar diretamente da programação. Ferrugem, ainda pode ganhar prêmios, hein? Tá valendo aí um combo Rei da Madrugada do Mamonas Lanches e uma caixinha de som da banca do Alex.

0: Tchauzinho.
1: Faz barulho, Matheus Fernandes, aê!
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0: Qual que é o seu esquema preferido? Fala pra mim. Tu tá sem esquema. Vamos que tamo junto nas ondas da Rádio Que Show. Vamos de resultado de promoção pra você. Quem saiu faturando uma caixinha de som na banca do Alex é a Cláudia. Cláudia do telefone final 7428. Cláudia do 7428 faturando uma caixinha de som da banca do Alex. Quem faturou um combo Rei da Madrugada do Mamonas Lanches é o lanche mais um refrigerante mais a batata. É o Ricardo lá do São Geraldo, telefone final 7180. Ricardo do final 7180 faturando um combo Rei da Madrugada. Daqui a pouquinho nossa produção encaminha para vocês as mensagens informando o procedimento que vocês devem tomar para retirar os seus vale-brindes. Agora 4h26.
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10: Esse é o 93, é bom demais ter você aqui, é bom demais ter a temperatura lá em cima com as melhores músicas da sua playlist. 93 graus, você sabe, né? 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
1: Cê tá doido? No clima do seu sábado à tarde, trazendo a melhor programação pra você. O programa mais quente do seu rádio. Ó, daqui a pouquinho tem pra você o 93 sem freio. 45 minutos de música sem intervalo. E olha, você sabe, só tem aqui, né? Na Rádio Que Show. Siga a gente nas redes sociais. 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

Seguindo juntos no 93 graus aqui, assim, todo sábado, você sabe, a temperatura altíssima até as 18 horas. Eu, Júlio Fonseca, e você, pela internet, pela 93 FM, pelas ondas do rádio, onde quer que você esteja, obrigado pela sua companhia. E continue aqui, porque a temperatura é altíssima, a maior temperatura do seu rádio.

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0: pelo carinho de todos. Que noite maravilhosa, gente mágica.
1: Beleza, obrigado a todos
0: os envolvidos. Valeu, Gerê!
2: Esse é o 93 Graus, no clima do seu sábado à tarde, no clima do seu final de semana. E vai esquentar, vai ficar ainda muito melhor, porque na volta do intervalo tem o 93 Sem Freio. 45 minutos de música sem intervalo. Não sai daí!
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14: E agora chegou aquele momento especial do 93 graus. Só aqui na 93 FM você tem 45 minutos de música sem intervalo para você. Então se prepare, porque só tem música boa na sequência.

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0: No clima do seu sábado à tarde, é o 93 Sem Freio. 45 minutos de música sem intervalo. Continue sintonizado. Tem mais música pra você aqui na Rádio Que Show.
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0: Esse é o 93 Sem Freio. Só aqui na Rádio Que Show você tem 45 minutos de música sem intervalo. 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

0: E olha só, gente, assim eu vou ficando por aqui. Quero agradecer demais por você estar aqui até agora, desde as 2 da tarde, até agora a gente juntinho nas ondas do 93. No próximo sábado estaremos de volta a partir das 2 da tarde aqui na 93 FM, na nossa queridinha 1230 AM Correio da Serra. Muito obrigado por estarem juntos aqui no 93. Não se esqueça, no próximo sábado, 2 da tarde, a gente está de volta. Ó, grande beijo no coração de cada um de vocês. Tenham um excelente final de semana e que a semana vindoura seja abençoada e iluminada na vida de todos nós. Forte abraço! Fui!
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15: Olá, amigos rock maníacos. Aqui quem fala é Vanderlei Miranda para mais um Hoje é Dia de Rock. 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E dando continuidade à nossa programação, teremos uma hora com o melhor do rock na 93.3 FM. Ela será sempre aos sábados, de 19 às 20 horas, para o deleite dos roqueiros de plantão. Vamos sair da mesmice e resgatar a velha roqueira que se encontra adormecida nos jovens de 18 a 80 anos. E a jornada musical deste sábado é dedicada ao rock brazuca. E o Kid Abelha é o destaque dessa chamada de rádio no ritmo de rock nacional. Ideal para prender a atenção do ouvinte com muita energia e nostalgia. Aumenta o som do seu rádio, porque o melhor do rock nacional não envelhece, ele vira lenda. Lágrimas e chuva? Só se for de emoção. Relembre a atitude, a poesia e a voz inconfundível de Paula Toller, à frente de uma das melhores bandas da nossa história, o inesquecível Kid Abelha. De pintura íntima a Como Eu Quero, os clássicos que marcaram gerações e continuam sacudindo a nossa programação. Fique ligado, porque o som não para. Com mais de 9 milhões de discos vendidos, 3 décadas no topo das paradas, a banda traduziu romances, as festas e corações partidos dos anos 80 e 90. Com charme e atitude pop rock de Paula Toller, Jorge Israel e Bruno Fortunato, eles fizeram história. Você curte aqui os grandes sucessos do Kid Abelha. Na nossa rádio você tem um verdadeiro DNA do rock nacional. Fique ligado, aperte os cintos, porque vem pedrada atrás de pedrada na nossa programação. Aumenta o som, porque é com a enigmática Como Eu Quero que iniciamos a nossa jornada musical pelo Kid Abelha. Então, meus amigos, lembrem-se, o rock é um estilo de vida. Você que já baixou o nosso aplicativo, siga-nos nas redes sociais, sintonize o seu dial, aumente o volume

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E é isso, meus amigos. Fim de viagem pelo Multiverso do Rock. Semana que vem tem mais. E você, ouvinte, quer ouvir tua banda? Pois não? Siga-nos no Instagram, dê a sua sugestão e quem sabe, na semana que vem, será a sua banda preferida que será tocada. Um forte abraço e fique bem!

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1: Opa, muito boa noite, Barbacena e região. E aí, tudo bem? Tudo bacana? Espero que sim. Eu sou o Dirceu Guimarães e a partir de agora, energia e alegria, diversão alto astral em mais um show de música no seu rádio. Para você que se liga no nosso som, é hora do Baú 93. Vamos viajar no tempo, decolar rumo ao passado e recordar momentos inesquecíveis através da música com o melhor do flashback em mais um show de saudade no seu rádio. Produção musical Luiz Medeiros. Então pode aumentar o volume porque a nossa viagem já começou. No ar, o Baú 93.

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